0: E você ouviu Paula Cole, I Don't Wanna Wait, A Whole New World e Nando Reis e Pitty, Por Onde Andei. 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
0: Ainda dá tempo de visitar a exposição Joaquim Torres Garcia, 150 anos, que fica em cartaz até amanhã no Centro Cultural Banco do Brasil. A mostra celebra a trajetória do pintor, desenhista e escultor uruguaio, considerado um dos principais nomes da arte moderna latino-americana. Estão reunidas mais de 400 obras, entre pinturas, objetos e manuscritos. Também serão expostos trabalhos de dezenas de realizadores brasileiros que dialogam com a obra do artista. A exposição Joaquim Torres Garcia, 150 anos, permanece em cartaz no CCBB BH até amanhã. Os ingressos gratuitos estão disponíveis no site e na bilheteria da casa.
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0: A previsão para amanhã na região metropolitana de Belo Horizonte é de céu claro a parcialmente nublado, com temperatura diurna elevada e tempo relativamente seco. Há chance de pancadas de chuva, raios e rajadas de vento ocasionais a partir da tarde. A temperatura deve variar entre 18 e 34 graus. Já a umidade relativa do ar mínima fica em torno de apenas 25%. À tarde. Agora faz 25 graus no alto da Avenida Raja Gavalha.
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0: Na Alvorada FM, você ouviu Atlantic Star, Always, Adele, Hello e Ricardo Bacelar com Megan Corvaio, Love Like This, faltando 3 minutos para as 10.
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0: Saiba agora o que abre e fecha em Belo Horizonte amanhã, feriado de Nossa Senhora Aparecida. O comércio poderá funcionar com estabelecimentos de rua liberados. Os shoppings Cidade, Norte e Anchieta estão autorizados a funcionar das 10 da manhã às 4 da tarde. Os demais shoppings, das 2 da tarde às 8 da noite. Supermercados também poderão abrir as portas de acordo com a AMES, associação que representa o setor no estado. Já as agências bancárias não farão atendimento presencial no feriado. Contas com vencimento no dia 12 de outubro poderão ser pagas sem acréscimos ou juros na terça-feira. O dia de Nossa Senhora também vai afetar a operação de órgãos e serviços da Prefeitura de BH. Centros de saúde estarão fechados durante todo o feriado. UPAs, Hospital de Lombéres, o SAMU e os Centros de Referência em Saúde Mental, porém, funcionam normalmente. O Zoológico, o Jardim Botânico e o Aquário do Rio São Francisco vão receber o público na segunda, enquanto diversos parques terão horário de domingo. Já o transporte coletivo vai operar com quadro de horários de feriado. A coleta de lixo será realizada normalmente na segunda-feira, com exceção da coleta seletiva. Mais informações em pbh.gov.br.
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1: O Brasil bateu recorde de venda de veículos novos em setembro, com mais de 509 mil unidades comercializadas no mês. Segundo a FENABRAVE, federação que representa o setor, o resultado representa crescimento de 1,15% em relação a agosto, além de ser o melhor para um mês de setembro. O cálculo leva em conta diferentes tipos de veículos, como automóveis, comerciais leves, ônibus e caminhões. O aumento é atribuído, em parte, à concorrência entre marcas e a programas como Move Brasil e Carro Sustentável. Com a alta de setembro, o emplacamento de veículos no ano ultrapassa 4 milhões e 200 mil unidades. E motociclistas que passam pela BR-040 entre Belo Horizonte e Juiz de Fora contam agora com passagem exclusiva pelas praças de pedágio. Segundo a EPR Via Mineira, concessionária responsável pelo trecho, a novidade permite que as motos, que já eram isentas do pagamento de tarifas, sigam diretamente sem a necessidade de enfrentar fila com os demais veículos. As passagens funcionam 24 horas por dia e estão localizadas ao lado das pistas de pagamento automático. A estrutura está disponível nas praças de pedágio de Itabirito, Conselheiro Lafaiete e Barbacena.
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8: Uma alimentação saudável deve priorizar alimentos naturais ou minimamente processados, conforme recomendação de nutricionistas. Esses alimentos passam por pouca ou nenhuma alteração após saírem da natureza e incluem frutas, verduras, legumes, leite, iogurte natural, feijão, lentilha, cereais, raízes, ovos e carnes frescas, entre outros. Farinhas, macarrão, castanhas, frutas secas, sucos naturais, chá, café e água potável também fazem parte desse grupo de alimentos. Ricos em fibras, gorduras boas e antioxidantes compõem o padrão chamado alimentação cardioprotetora, que protege a saúde do coração e reduz riscos de hipertensão, diabetes, obesidade e doenças cardiovasculares. Esse tipo de dieta ajuda a controlar a pressão arterial, diminui o colesterol ruim, o LDL, combate a inflamação crônica e previne a obesidade. Para adotar um plano alimentar adequado às necessidades individuais, é essencial consultar um nutricionista. Em casos de risco cardiovascular ou doenças já diagnosticadas, o acompanhamento conjunto com o cardiologista garante orientações seguras e eficazes.

0: 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Fiscalização na Vargem das Flores entre Betim e Contagem na Grande BH foi reforçada neste feriado prolongado de Nossa Senhora Aparecida. Uma força-tarefa montada pela Copasa e órgãos de segurança como Polícia Militar e Guardas Civis Municipais vai atuar no local até esta segunda-feira. O objetivo é proteger o reservatório, utilizado para abastecer municípios da região metropolitana, além de evitar acidentes como afogamentos. Durante a fiscalização, são realizados bloqueios dos acessos ao Espelho d'Água para impedir festas clandestinas e demais ocupações irregulares da represa. E por falar no feriado, o comércio de rua de Belo Horizonte poderá funcionar normalmente nesta segunda-feira. Os shoppings Cidade, Norte e Anchieta estão autorizados a abrir as portas das 8 da manhã às 4 da tarde e os demais shoppings das 2 da tarde às 8 da noite. Supermercados também poderão funcionar, de acordo com a AMES, associação que representa o setor no estado. Já nas agências bancárias, não haverá atendimento presencial no feriado. Contas com vencimento no dia 12 de outubro poderão ser pagas sem acréscimos ou juros na terça-feira.
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6: Você já ouviu falar de peças coringa? Esse é um termo muito empregado na moda para nomear roupas versáteis que permitem várias composições e trafegam nos mais variados estilos, do despojado ao sofisticado. Pois bem, as peças coringa funcionam também no decor e são aquelas peças que chegam para complementar o ambiente e imprimir personalidade. Para te ajudar a visualizar melhor o que eu tô falando, eu vou listar aqui 4 peças coringa que deixarão sua casa, ó, muito mais interessante, e elas são fáceis, como o nome diz, são coringas de trocar. Primeira peça coringa, as almofadas, que trazem sempre aconchego. Segunda, o tapete para arrematar o conjunto. Terceira, um espelho para ampliar, refletir e marcar presença. E quarta, uma composição de quadros, porque parede pelada, gente, ninguém merece. E tem mais um detalhe bem interessante em relação a essas peças. Se você morar de aluguel, todas elas que eu falei podem ser carregadas com você no caso de uma mudança. Show, né? Fique por dentro do Morar Contemporâneo. Ouça o Decore Arte no site da rádio e veja mais conteúdos no Instagram You Can Find. Eu sou Janina Esther para a Rádio Alvorada FM.

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2: Olá, querido ouvinte! Hoje vamos falar de técnicas de cozinha. E como são muitas, começamos uma série especial de técnicas brasileiras. A de hoje, o assustar. Uma técnica muito conhecida dos mineiros, muito usual para o preparo da couve. E o nome é explicado pelo tempo. É muito rápido, o tempo que leva um susto. Mas o segredo consiste em temperaturas altas. No caso da couve, frigideira de ferro grossa com fio de gordura. Geralmente, na couve usa-se banha de porco. Tempero mineiro, cebola, alho e uma ligeira fritura para não queimar. Passar a couve muito rápido pela frigideira. E a outra dica é servir rapidamente. Se for preciso, repetir o processo para ter sempre couve assustada, verde e crocante. Amanhã vou falar da técnica de sapecar. Bom apetite! Para tirar dúvidas ou saber mais, acesse este e outros podcasts através do nosso site alvoradafm.com.br ou no meu Instagram, Flávio Chapuri. Eu sou o Flávio Trombino para Alvorada FM.

0: 2:06. 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
1: Pesquisa mostra que os idosos são a maioria dos casos de atendimentos na rede pública de saúde. Esse dado evidencia a importância de um programa especial em razão da maior frequência de condições crônicas e da necessidade de acesso regular aos tratamentos contínuos. As mulheres, por exemplo, utilizam mais os serviços de saúde e têm acesso a itens específicos como contraceptivos e absorventes. No caso delas, há maior prevalência de doenças crônicas, como hipertensão, diabetes e doenças cardiovasculares, entre outras, especialmente após a menopausa. Os homens com 60 anos ou mais também sofrem de doenças crônicas, como hipertensão, diabetes, colesterol elevado e Parkinson. Eles enfrentam maior carga de doenças e dependem de medicamentos de uso contínuo. Esses medicamentos são essenciais para manter a qualidade de vida dos idosos, tanto homens quanto mulheres, e evitar maiores complicações. Mas para ter acesso a esses remédios, devem antes consultar o médico geriatra, que é especializado em saúde dos idosos.

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2: Olá, ouvintes leitores do Mundo Livro. Hoje eu vou falar sobre o livro Uma Cidade Se Inventa, Belo Horizonte na visão dos seus escritores, do jornalista e poeta Fabrício Marques, publicado pela editora Scriptum. É um livro-reportagem que procura descobrir Belo Horizonte através da literatura. Foram 9 anos de pesquisa, cerca de 80 escritores entrevistados e mais de 160 obras de ficção consultadas. Fabrício percorre diferentes gerações literárias para mostrar como os escritores transformaram Belo Horizonte em cenário, personagem e matéria de literatura. O livro tem 21 capítulos, mapas da geografia literária da cidade e 70 fotografias feitas especialmente por João Marcos Rosa. Publicado em 2015, foi finalista do Prêmio Jabuti na categoria Reportagem e Documentário. O livro é uma joia que eu sempre pesquiso. Fabrício Marques nasceu em Manhuaçu em 1965. É jornalista, poeta e doutor em literatura comparada pela UFMG. Foi editor do Suplemento Literário de Minas Gerais e publicou livros de poesia, ensaios e a biografia do meu querido Wander Piroli. Meu nome é Afonso Borges e você pode ouvir e baixar todos os podcasts que eu falo no site alvoradafm.com.br.

0: 4 e 5.
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3: A Caoa Chery lançou um novo SUV que passou a ocupar a posição de top da linha no mercado brasileiro. É o Tiggo 9, que já havia sido apresentado no país durante a última edição do Salão do Automóvel de São Paulo, quase um ano atrás, mas só agora chegou às lojas. Essa novidade tem porte grande, com 4,80 metros de comprimento e 7 lugares. Quanto à motorização, há duas opções: híbrida do tipo plug-in, que permite recarga na rede de energia e associa um motor 1.5 turbo a combustão a outros três elétricos, com potência combinada de 428 cavalos, ou 2.0 turbo a gasolina, com 224 cavalos. Independentemente da motorização, o Tiggo 9 vem equipado com central multimídia com tela de 15,6 polegadas, teto solar panorâmico, 10 airbags e pacote de assistentes eletrônicos à condução. Os preços começam em R$ 250 mil na versão com motor puramente a combustão e chegam a R$ 300 mil na híbrida plug-in. Siga-me no Instagram, Alexandre Carneiro _ Carros, e baixe este e outros podcasts pelo site alvoradafm.com.br. Eu sou Alexandre Carneiro para a Rádio Alvorada.

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1: Ricardo Bacelar e Mega Encorvaia, Love Like This.

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Olá, muito bom dia para você ligado na Alvorada FM, 6 horas e 2 minutos. Hoje, dia 12 de outubro, dia de Nossa Senhora Aparecida, é feriado, dia das crianças. Bom dia para você. Vamos juntos com música e informação nessa manhã de segunda-feira. Eu sou o Joênio Martins, sua companhia a partir de agora. 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

0: Você ouviu na Alvorada FM Gloria Estefan, Trace e Adriana Calcanhoto, metade Genesis, Hold On My Heart, 6:17. 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
2: Estou aqui hoje com a Luísa Reis, que vai falar um pouquinho do que a família precisa observar quando visita uma escola para seu filho ou sua filha.
3: Porque às vezes as escolas, elas vão falar do o quê? O que a gente traz de resultado? A dica realmente para a família é essa. Ao invés de se preocupar apenas, né, com os resultados, preocupem também em como a escola chega nesses resultados.
2: Dica que você dá para os familiares é: olhe para o resultado sim, mas pense no processo.
3: Perfeito. A gente chega lá no Enem, lá na frente, na redação nota 1000. Mas isso é só o quê? Como que esse aluno chegou lá? Isso começa lá atrás, né? O projeto Enem, o projeto redação.
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9: Pesquisa mostra que os idosos são a maioria dos casos de atendimentos na rede pública de saúde. Esse dado evidencia a importância de um programa especial em razão da maior frequência de condições crônicas e da necessidade de acesso regular aos tratamentos contínuos. As mulheres, por exemplo, utilizam mais os serviços de saúde e têm acesso a itens específicos como contraceptivos e absorventes. No caso delas, há maior prevalência de doenças crônicas como hipertensão, diabetes e doenças cardiovasculares, entre outras, especialmente após a menopausa. Os homens com 60 anos ou mais também sofrem de doenças crônicas como hipertensão, diabetes, colesterol elevado e Parkinson. Eles enfrentam maior carga de doenças e dependem de medicamentos de uso contínuo. Esses medicamentos são essenciais para manter a qualidade de vida dos idosos, tanto homens quanto mulheres, e evitar maiores complicações. Mas para ter acesso a esses remédios, devem antes consultar o médico geriatra, que é especializado em saúde dos idosos.

0: Alvorada FM, você ouviu o PhD, I Won't Let You Down, Lighthouse Family, Hi e antes Ivan Lins, lembra de mim, agora são 6h38.
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0: E agora acionando a nossa central de trânsito da Alvorada, chega o nosso repórter Iago Proença, já com seu destaque falando do trânsito em Contagem. Muito bom dia, Iago.
3: Muito bom dia para você, Joênio, para você ouvinte Alvorado. Destaque Avenida Cardeal Eugênio Pacelli, com trânsito livre na manhã desta segunda-feira, feriado de Nossa Senhora Aparecida e Dia das Crianças, tanto para o motorista que segue no caminho para Betim, quanto no sentido inverso, quem segue em direção a Belo Horizonte, encontra fluxo tranquilo nesta manhã. Ainda sobre o trânsito em Contagem, Via Expressa com trânsito livre nos dois sentidos. 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Iago Proença para a Rádio Alvorada.
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11: Hoje é o Dia das Crianças e se você ainda não tiver planejado nada de diferente, dá tempo de fazer algo gostoso, criativo e educativo. No Boulevard Shopping você vai encontrar uma experiência gratuita inspirada em Toy Story 5. As crianças vão poder entrar no universo dos personagens, conhecer o quarto da Bonnie e participar de um desafio para organizar os brinquedos antes que ela apareça. Tem ainda tirolesa inspirada no Buzz, jogos interativos e vários cenários para fotografar. É só você chegar e aproveitar. Outra opção é o Diamond Mall, que está com uma exposição imersiva sobre a Roma antiga, com 7 ambientes que apresentam a história e a cultura desse período. Um dos destaques é a interpretação com Flama, um gladiador que conversa com os visitantes por meio da inteligência artificial. A verdade é que tem como se divertir e fazer um dia diferente. Também temos sorveterias, parques e muito mais. Chame as crianças, que o que elas querem mesmo é um tempo de qualidade. Para rever essa dica, você pode me procurar no Coisas de Mineiro ou acessar alvoradafm.com.br/podcasts. Sou Isabela Lapa, para Alvorada FM.

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0: Jason Mraz, você ouviu Summer Breeze na Alvorada, Rick James, Smokey Robinson, Ebony Eyes e Ana Carolina Problemas. 7h34.
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0: Iago Proença de volta, Hipercentro de BH. Qual a situação agora, a situação de momento, Iago?
2: Joênio, o destaque agora é o hipercentro da capital, Avenida Afonso Pena, com o trânsito livre no caminho para o bairro Mangabeiras, no sentido inverso. Ponto de lentidão para o motorista, né? Chegada ao cruzamento com a Avenida Amazonas, ali na Praça 7. Só excesso de veículos e o tempo semafórico vale a pena o motorista insistir. Ainda no hipercentro da capital, Avenida Amazonas, com o trânsito livre nos dois sentidos, na manhã desta segunda-feira. 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Governo do Estado de Minas Gerais, Iago Proença para a Rádio Alvorada. 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
13: Até que ponto uma criança pode dar palpite na decoração da casa? Bom, já que hoje é o dia delas, eu vou entrar nesse campo minado. Uma criança pode palpitar até a página 3, mas deixa eu explicar antes de ser cancelada pelos pequenos. Do tudo passa pelo bom senso. Sugestões infantis podem ser levadas em consideração desde que estejam alinhadas com a idade do infante, com a viabilidade e com o budget da família. Começando pela idade. Crianças muito pequenas ainda não têm a noção clara do que gostam. E adolescentes, vamos combinar, enjoam rapidamente das coisas. Da viabilidade, leve-se em consideração que pedidos muito exóticos devem ser avaliados com cautela, ponderações e diálogo. E o budget da família é simples. Decor não pode ser algo descartável. Então, se for fazer, tem que durar algum tempo e o dono do palpite deve estar ciente disso. Outro dia, uma seguidora no Insta pediu minha opinião se deixava ou não sua filha escolher o papel de parede para o próprio quarto. Minha primeira pergunta, a idade dela. 17 anos. Minha resposta foi sim, claro. Aí ela me enviou a foto do papel escolhido pela garota e, surpresa, era lindo. Ou seja, cada caso é um caso, sempre pontuado por escutativa por parte dos pais e uma boa e respeitosa conversa. Fique por dentro do Morar Contemporâneo. Ouça o Decore Arte no site da rádio e acompanhe mais conteúdos no Instagram. 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Eu sou Janina Esther para a rádio Alvorada FM.

0: Alvorada FM. The Weeknd e Ariana Grande, Save Your Tears. Você ouviu Marisa Monte, Feliz, Alegre, Forte, Heart, These Dreams. Agora 8:06.
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0: Católicos celebram nesta segunda-feira o dia de Nossa Senhora Aparecida. Catedral Cristo Rei, no bairro Juliana, em Belo Horizonte, haverá missa em honra à padroeira do Brasil às 9:00 da manhã. A cerimônia terá ainda uma bênção especial para as crianças. Já em Contagem, na região metropolitana, as celebrações vão ocorrer no Santuário Arquidiocesano Nossa Senhora da Conceição Aparecida, no bairro Novo Eldorado. A próxima missa do dia será às 9:00 da manhã, presidida pelo bispo auxiliar da Arquidiocese de Belo Horizonte, Donivaldo dos Santos Ferreira. Na sequência, haverá missas às 11:00 da manhã, 4:00 da tarde e 6:00 da noite. E o Papa Leão XIV anunciou neste domingo que vai passar por uma cirurgia.

0: 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De volta com as informações, saída para Confins, Iago.
1: Júnior, tem ponto de lentidão para o motorista desde o Jardim Guanabara até o Juliano em função de obras. Opção de desvio, passando pelas avenidas Antônio Carlos e Pedro I, compensa. No sentido inverso, Cristiano Machado com o trânsito livre no caminho do Hipercentro, mesmo pelas avenidas Pedro I e Antônio Carlos. 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Iago Proença para a Rádio Alvorada.
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8: A Caoa Chery lançou um novo SUV que passou a ocupar a posição de top da linha no mercado brasileiro. É o Tiggo 9, que já havia sido apresentado no país durante a última edição do Salão do Automóvel de São Paulo, quase um ano atrás, mas só agora chegou às lojas. Essa novidade tem porte grande, com 4,80 metros de comprimento e 7 lugares. Quanto à motorização, há duas opções: híbrida do tipo plug-in, que permite recarga na rede de energia e associa um motor 1.5 turbo a combustão a outros três elétricos, com potência combinada de 428 cavalos, ou 2.0 turbo a gasolina, com 200

cavalos. Independentemente da motorização, o Tiggo 9 vem equipado com central multimídia com tela de 15,6 polegadas, teto solar panorâmico, 10 airbags e pacote de assistentes eletrônicos à condução. Os preços começam em R$ 250 mil na versão com motor puramente a combustão e chegam a R$ 300 mil na híbrida plug-in. 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Eu sou Alexandre Carneiro para a Rádio Alvorada.

0: Alvorada FM, você sabe por que houve Eric Carmen, Hungry Eyes, você ouviu também Robbie Williams, Sex Dap, Maury Morris e Rosier de Bones. Agora são 8h34.
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0: Iago Proença, caminhos para a Avenida Antônio Carlos, qual o cenário?
2: Joane, Avenida Antônio Carlos, com o trânsito livre no caminho para o centro da capital para o motorista deixando a Pampulha na manhã desta segunda-feira, mesmo para o motorista que escolhe a Avenida Carlos Luz no caminho para o centro. No sentido inverso, trânsito tranquilo nos principais corredores no caminho até a Pampulha. Outro ponto da capital, Avenida José Cândido da Silveira, com o trânsito livre nos dois sentidos. 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E agora Proença para a Rádio Alvorada.
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0: Avery King, Love Come Down. Você ouviu também Cidade Negra, onde você mora, Alphaville Forever Young. Faltando agora 4 minutos para as 9.
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0: Passeios turísticos a bordo do Capivarã foram retomados de forma permanente neste fim de semana na Lagoa da Pampulha. As atividades vão ocorrer às sextas, sábados e domingos com embarques no Centro de Atendimento ao Turista, próximo à Casa do Baile. Os ingressos custam R$ 20,00 a inteiro e poderão ser comprados pelo portal Belo Horizonte. Para moradores da capital, os bilhetes vão custar R$ 12,00. Durante a fase experimental, iniciada em dezembro do ano passado, foram realizadas 311 viagens com mais de 7 mil passageiros. O trajeto tem duração de uma hora, com passagem pelos principais monumentos do conjunto moderno da Pampulha.
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0: Hoje é Dia das Crianças e para celebrar a data, BH recebe o projeto Teatro para Bebês Ninho Musical. Voltado aos pequenos de 6 meses a 6 anos, o espetáculo une música e dança em uma vivência sensorial delicada e acolhedora. Na montagem, o passarinho Leco, um músico e uma bailarina constroem uma narrativa em torno do universo infantil a partir de elementos da natureza com sensibilidade e imaginação. O espetáculo Teatro para Bebês Ninho Musical é hoje, às 16h, no Teatro do Centro Cultural Unimed BH Minas. Os ingressos custam R$ 120,00 a inteira e podem ser adquiridos na bilheteria do teatro ou pela plataforma Simpla.
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0: E as informações chegam agora com Iago Proença. Iago, Anel Sentido Vitória, qual a situação agora?
3: Já no ponto de atenção para o motorista, na chegada à Praça São Vicente, uma carreta com pane mecânica bloqueia a faixa da direita. Ponto de atenção para o motorista, não é necessário o desvio. No sentido inverso, anel rodoviário com trânsito livre no caminho para o Rio. Ainda sobre rodovias, BR-040 entre Belo Horizonte e Itabirito com trânsito livre nos dois sentidos. 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Iago Proença para a Rádio Alvorada.
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1: Agora, 9 em ponto.
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1: Muito bem, 9 horas e 1 minuto. Excelente feriado. Você está na 94,9. Vai ouvir uma hora direto só de música. Então, ouça o que vem por aí.
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0: Agora são 9:10 na Alvorada.
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E essa foi a primeira parte do bônus. Você ouviu na Alvorada John Mayer, Heartbreak Warfare, Lulu Santos, Tempos Modernos e Aha, Hunting High and Low. Agora são 9 horas e 27 minutos. 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O bônus continua. Anita Baker, Sweet Love.

0: Na Alvorada FM, fechamos o bônus, John Legend. Você ouviu We Just Don't Care, Donna Summer, Breakaway e Backstreet Boys Show Me The Meaning of Being Lonely. Agora, faltando 5 minutos para as 10 horas.
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0: Os economistas americanos Robert Hall e Michael Wedford são os vencedores do Nobel de Economia 2026. O comunicado foi feito hoje pela Academia Real das Ciências da Suécia, encerrando a temporada de premiações. Segundo o comitê responsável pela honraria, os pesquisadores contribuíram para a reconstrução de modelos de estabilização econômica. Em vez de dados estatísticos sobre inflação e produção, Robert Hall e Michael Wedford utilizaram o comportamento das famílias e das empresas para elaborar novas bases de referência. Além do diploma e da medalha de ouro, os ganhadores do Nobel vão dividir o prêmio de mais de 6 milhões de reais.
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0: A segunda-feira será de céu parcialmente nublado, com possibilidades de chuva a partir da tarde em Belo Horizonte, região metropolitana. Capital mineira, a temperatura mínima registrada hoje foi de 16 graus, enquanto a máxima pode chegar aos 33, com umidade relativa do ar em torno de 30%. Neste momento, temos céu encoberto e faz... agora 25 graus em BH. Música e informação, 3 minutos para as 10.
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0: 2 minutos para as 10.
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0: Na Alvorada FM, você ouviu o Skank, ainda gosto dela, Benny Mardones, Into the Night, e Taylor Swift, The Fate of Ophelia. Agora são 10h22.
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0: Vamos às informações com Iago Proença, Caminhos para Confins. Iago.
2: Joênio Cristiano Machado com lentidão para o motorista do Jardim Guanabara Juliana em função de obras. Opção de desvio para o motorista passando pelas avenidas Antônio Carlos e Pedro I com pensão. No sentido inverso, Cristiano Machado com fluxo livre no caminho para o centro, o mesmo pelas avenidas Pedro I e Antônio Carlos. 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Iago Proença. Ensa para a Rádio Alvorada.
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7: 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E a temperatura?
0: Alto da Raja agora faz 26 graus.

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0: Vanessa Carlton, A Thousand Miles, você ouviu antes, Dire Straits, So Far Away, e Nelly Furtado, I'm Like a Bird. Agora faltando 6 minutos para as 11 horas.
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0: Foram enterrados neste domingo em Belo Horizonte os corpos dos 3 policiais militares mortos na queda de um avião em Santana do Paraíso, no Vale do Aço. O acidente ocorreu na tarde da última sexta-feira. A bordo estavam o tenente-coronel Luiz Fernando Silvestre e as tenentes Gabriela Rezende e Alice Almeida. O bimotor era usado no transporte de órgãos para transplantes e realizava um voo de recheque, que serve para avaliar as habilidades do piloto. Também ontem, na Bahia, foi enterrado o corpo de Daniel Salomão, morto em outro acidente aéreo, na sexta-feira, em BH. O avião que ele pilotava caiu no pátio de manutenção do metrô no bairro São Gabriel, logo após decolar do aeroporto da Pampulha.
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0: E o Aeroporto Internacional de Belo Horizonte, em Confins, opera normalmente na manhã desta segunda-feira. O voo 4542 da Azul, que chegaria de Curitiba às 11h55, foi cancelado, assim como o 4434 da mesma companhia, que partiria para o Rio de Janeiro à 1h. Entre os principais aeroportos do país, também tem funcionamento normal os terminais de Congonhas e Guarulhos, em São Paulo, além do Galeão e Santos Dumont, no Rio de Janeiro. Alvorada, música e informação. Você segue agora na companhia da Flávia Abreu. Eu sou o Joênio Martins e desejo para você um excelente feriado. 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
9: Alvorada FM, 3 para as 11.
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3: Muito bom dia, uma excelente segunda-feira e feriado para você que está na Alvorada FM de Belo Horizonte. Faltando um minuto para as 11.
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Encerrando muito bem a primeira parte do bônus com Dance the Night, Dua Lipa. Ouvimos também Ana Carolina, Uma Louca Tempestade e Bill Medley, You've Lost That Loving Feeling. 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O bônus de uma hora só de música continua com I Have Nothing, Whitney Houston.

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0: Encerrando muito bem mais esta edição do Bônus com Eric Clapton, Love Comes to Everyone. Ouvimos também Queen, I Want to Break Free e LaBouche, Fall in Love. 11:54, música e informação.
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0: Na Alvorada FM, Bob Marley, This Love, George Michael, Miss Sarajevo e Vanderly Românticos.
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0: Novas informações com o repórter Diego Costa. Boa tarde para você, Diego.
2: Oi, Flávia, boa tarde para você também, para o ouvinte Alvorada. Neste momento, a BR-381 já apresenta trânsito muito intenso no sentido BH, chegando à ponte sobre o Rio das Velhas, com retenção já a partir da região de Ravena, em Sabará. Esse fluxo que já está aumentado em função da volta de feriado. Não há ocorrências até então no trecho. Opção de rota alternativa neste momento é passar por Taquaraçu de Minas e depois, na sequência, Santa Luzia. Isso no caso de veículos leves. No sentido Espírito Santo, neste momento, boas condições para quem pega a BR-381. 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Diego Costa para a Rádio Alvorada.
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2: Alvorada, meio-dia e 32.
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9: Olá, querido ouvinte! Hoje vamos falar de técnicas de cozinha. E como são muitas, começamos uma série especial de técnicas brasileiras. A de hoje, o assustar. Uma técnica muito conhecida dos mineiros, muito usual para o preparo da couve. E o nome é explicado pelo tempo. É muito rápido, o tempo que leva um susto. Mas o segredo consiste em temperaturas altas. No caso da couve, frigideira de ferro grossa com fio de gordura. Geralmente, na couve usa-se banha de porco. Tempero mineiro, cebola, alho e uma ligeira fritura para não queimar. Passar a couve muito rápido pela frigideira. E a outra dica é servir rapidamente. Se for preciso, repetir o processo para ter sempre couve assustada verde e crocante. Amanhã vou falar da técnica de sapecar. Bom apetite! Para tirar dúvidas ou saber mais, acesse este e outros podcasts através do nosso site alvoradafm.com.br ou no meu Instagram, Flávio Chapuri. Eu sou o Flávio Trombino para Alvorada FM.

0: Na Alvorada FM, Elvis Presley, Suspicious Minds, Zé Ramalho, Entre a Serpente e a Estrela e Casey and Jojo, Oh My Life.
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0: Ninguém acertou as 6 dezenas da Mega Sena sorteadas ontem pela Caixa Econômica Federal. Os números foram 5, 19, 22, 44, 47 e 57. A Quina teve 150 apostas ganhadoras e cada uma vai receber pouco mais de R$ 26 mil. Com o resultado, o prêmio principal está acumulado em 150 milhões, que serão sorteados na quarta-feira. As apostas mínimas custam R$ 6 e podem ser feitas presencialmente em qualquer agência lotérica do país ou pela internet no site e no aplicativo Loterias Caixa.
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0: O Atlético venceu o Santos de virada neste domingo na Arena MRV, o jogo válido pela 30ª rodada da Série A do Brasileirão. Aos 42 minutos do segundo tempo, os visitantes abriram o placar, enquanto Vitor Hugo chutou logo na sequência e deixou tudo igual para as equipes. Já nos acréscimos, Thiago Borbas, de bicicleta, fez mais um e garantiu a vitória do Galo. Pela mesma rodada, o Cruzeiro joga hoje, às 21h, contra o Bragantino, em São Paulo. E o Minas é o grande vencedor do Campeonato Mineiro de Vôlei Masculino 2026. Em final disputada ontem no Mineirinho, a equipe de BH venceu o Praia Clube por 3-0 e voltou a conquistar o título do estadual depois de quase 20 anos. Já o Cruzeiro levou a melhor sobre o Monte Carmelo e ficou em terceiro lugar na competição. Voltamos com outras notícias no Repórter Alvorada, edição das 14h.
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0: Faz 29 graus no alto da Raja Gambália.
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0: Muito boa tarde, uma excelente segunda-feira, um ótimo feriado para você que está na Alvorada FM de Belo Horizonte. 1:05.
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encerrando a primeira parte do bônus com David Bowie, This Is Not America, Ed Sheeran, Shape of You e Adele, Skyfall. Agora 1h27. 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O bônus de uma hora só de música continua com Rod Stewart. I don't want to talk about it.

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1: Encerrando mais uma edição do Bônus com Michael Jackson, Remember the Time, Nando Reis, Me Diga e Lewis Capaldi, Someone You Loved.
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1: Faltando 5 para as 2, a Prefeitura de Belo Horizonte convocou a população a denunciar possíveis criadores do Aedes aegypti, mosquito vetor da dengue, zika e chikungunya. Neste ano, até setembro, foram realizados cerca de 1.200 chamados com informações de focos do inseto na capital. Os motivos mais comuns envolvem imóveis abandonados, obras inacabadas e piscinas sem manutenção. A denúncia pode ser feita de forma anônima pelo telefone 156, aplicativo BH Sim ou pelo portal de serviços da Prefeitura. As informações são repassadas às equipes de segurança e controle de zoonoses que vistoriam os locais e orientam os responsáveis sobre a eliminação dos focos.
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1: A segunda-feira é de céu parcialmente nublado, com possibilidade de chuva a partir da tarde em Belo Horizonte e região metropolitana. Na capital mineira, a temperatura mínima registrada hoje foi de 16 graus, enquanto a máxima pode chegar a 33, com umidade relativa do ar mínima em torno de 30%. Nesse momento, temos céu parcialmente encoberto e 30 graus no alto da Raja Gabalha.
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1: Faltam 2 para as 2.
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0: Alvorada FM, você sabe por que houve Supertramp, Take the Long Way Home, Zélia Duncan, Alma e Simply Red, Say You Love Me. 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
3: 2h26, boa tarde.
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0: Na Alvorada FM, você ouviu Boys Meet Girl, Waiting for a Star to Fall, Backstreet Boys, Quit Playing Games e Alan Parsons, Eye in the Sky.
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0: O ministro do Supremo Tribunal Federal, Alexandre de Moraes, autorizou hoje o candidato à presidência, Flávio Bolsonaro, a voltar a visitar o pai, Jair Bolsonaro, que cumpre prisão domiciliar por tentativa de golpe de Estado. A decisão, entretanto, proíbe a divulgação de manifestações do ex-presidente sobre as eleições e estabelece que as visitas não podem ter finalidade político-eleitoral. A liberação ocorre após o encerramento do prazo de 90 dias de restrições imposto por Moraes após o descumprimento de medidas cautelares. Em julho, Jair escreveu uma carta em apoio à candidatura do filho, que leu o documento em uma transmissão ao vivo. E o presidente Lula afirmou hoje que a proposta de emenda à Constituição, que acaba com a escala 6-1, será aprovada nesta semana pelo Senado. O petista ainda voltou a cobrar um posicionamento do adversário Flávio Bolsonaro, que é senador, sobre o tema. Incluído na pasta desta quarta-feira, o texto institui 2 dias de descanso semanal e a diminuição da jornada máxima de trabalho de 44 para 40 horas semanais, sem redução salarial. Para ser aprovada, a PEC precisa dos votos favoráveis de ao menos 3/5 da casa, ou seja, 49 senadores. Agora faltam 3 minutos para as 3. Você está na Alvorada FM de Belo Horizonte. Eu sou a Flávia Abreu, fico por aqui. Obrigada pela sua companhia, pela sua audiência. Um ótimo feriado para você. A partir de agora, em sua companhia, Giovanni Gandra.
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17: Olá, uma excelente tarde para você que acompanha a programação do Alvorada FM 94,9. Você sabe porque ouve. Eu sou Giovanni Gandra e vamos juntos por aqui, pela Alvorada, com um bônus para começar. Uma hora só de música. Confira os destaques.
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2: Ricardo Bacelar e Mega Encorvaia, Love Like This.

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1: Assim nós fechamos a primeira sequência do bônus, uma hora só de música com Desrio, Gotta Be, Tony Braxton, Brief Again, Adele, Someone Like You. Daqui a pouquinho você vai continuar curtindo aí uma hora só de música com o nosso Bônus Alvorada. 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Participe e dê a sua opinião, que ela é importante pra gente. 3h27, o bônus continua com Taylor Swift.

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1: Fechamos mais uma edição do Bônus, uma hora só de música. Fechamos com Christopher Cross, Hide Like the Wind, Alceu Valença, La Belle de Ju e Jason Ross, Look for the Good. Agora 4 horas.
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1: Ainda dá tempo de visitar as exposições Asa de Papel e Joaquim Torres Garcia, 150 anos, que saem de cartaz hoje no Centro Cultural Banco do Brasil. A primeira promove um mergulho na trajetória de um dos principais nomes da literatura infanto-juvenil brasileira, autor de obras como Tem de Tudo Nesta Rua e Se Criança Governasse o Mundo. Já a segunda celebra a obra do pintor, desenhista e escultor, considerado um dos principais nomes da arte moderna latino-americana. As exposições Asa de Papel e Joaquim Torres Garcia, 150 anos, permanecem abertas à visitação até às 10 da noite desta segunda-feira. Os ingressos gratuitos estão disponíveis no site e na bilheteria do CCBB. Belo Horizonte recebe nesta semana o show Marcos Catarina Canta Mineiridade. A apresentação integra o projeto Quarta 12:30 no Centro Cultural UFMG. No espetáculo, o cantor e compositor traz canções próprias, além de repertório em homenagem a seu irmão Vander Lee. O repertório ainda promete transitar entre a MPB, o samba, a viola de compositores mineiros e ritmos de matriz africana. O show Marcos Catarina Canta Mineira e Idade é na quarta-feira, 14 de outubro, ao meio-dia e meia, na Praça de Serviços da UFMG, no Campus Pampulha. A entrada é gratuita. Alvorada FM, agora 4:02.
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4: Hoje eu vou conversar com a Ludmila Araújo um pouquinho sobre como a escola pode trabalhar a respeito das emoções, do desenvolvimento socioemocional dos estudantes. Quando a gente fala de desenvolvimento socioemocional dentro da escola, como que é isso na prática?
5: Bom, na prática, de forma geral, a gente visa ali ajudar o estudante a se conhecer, a reconhecer as suas emoções e a compreender também como que aquelas emoções elas vão intervir nas suas ações, nos seus comportamentos.
4: E aí vai fazer com que ele aprenda, né, a errar, acertar, tentar de novo, mais pronto e mais seguro para enfrentar a vida adulta.
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2: Agora na Alvorada 4 e 3.
3: Eu sou PJ.

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0: Na Alvorada FM, Jota Quest, o descobridor dos sete mares, Sixpence, Kiss Me, Roxette, Milk and Toast and Honey. Agora 4h28.
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0: Muito bem, vamos às primeiras informações do trânsito nessa tarde. Emerson Rodrigues falando sobre a situação do anel rodoviário. Boa tarde, Emerson.
3: Boa tarde, Giovanni. Boa tarde, ouvinte Alvorada. Alerta para interdição parcial do anel rodoviário no sentido Vitória, na região do bairro Eimardi, pouco depois do viaduto sobre a Avenida Cristiano Machado. Para evitar o trecho de lentidão, você que dirige pelo anel rodoviário pode acessar a pista marginal. Já no sentido Rio de Janeiro, boas condições de ponta a ponta para quem passa pelo anel rodoviário. 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Emerson Rodrigues, para a Rádio Alvorada.
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0: Na Alvorada FM, Madonna, La Isla Bonita, Joss Stone, Super Duper Love e Elton John, Empty Garden. Agora faltando um minuto para cinco.
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0: O Atlético venceu neste domingo o Santos de virada por 2-1 pela 30ª rodada do Campeonato Brasileiro. A equipe paulista abriu o placar na Arena MRV apenas aos 42 minutos do segundo tempo com um chute de Gabigol. Já a virada atleticana veio nos acréscimos, com finalização do zagueiro Vitor Hugo e um golaço de bicicleta do centroavante Thiago Borbas. O resultado deixa o Galo com 47 pontos na 7ª colocação. É uma atrás do Cruzeiro, que entra em campo hoje às 9 da noite contra o Bragantino no interior de São Paulo. O duelo será transmitido pelos canais Premier e Sport TV. E na Fórmula 1, o neerlandês Max Verstappen, da Red Bull Racing, venceu neste domingo o Grande Prêmio de Singapura. Completaram o pódio o monegasco Charles Leclerc, da Ferrari, e o líder do campeonato Kimi Antonelli, da Mercedes. Já o brasileiro Gabriel Bortoleto, da Audi, não concluiu a prova. 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
3: Pesquisa mostra que os idosos são a maioria dos casos de atendimentos na rede pública de saúde. 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Mas para ter acesso a esses remédios, devem antes consultar o médico geriatra, que é especializado em saúde dos idosos.
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2: 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E a temperatura?
0: No alto da Raja Gavalha, 26 graus.
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0: Na Alvora de filme The Calling, Wherever You Go, de Javan, Eu Te Devoro, Chris the Bug is So Beautiful. Agora 5h27.
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0: Emerson Rodrigues e as informações sobre a situação do trânsito na BR-356.
2: Giovanni, no caminho entre BH e Ouro Preto, trânsito lento agora nos dois sentidos da BR-356 em Itabirito, entre a entrada da cidade e o pé da serra. Há uma interdição parcial da pista que é simples. Motorista, não há desvio por perto, então muita calma, atenção redobrada ou, se possível, reprograme o horário da sua viagem, aguardando a liberação do fluxo. 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Emerson Rodrigues para a Rádio Alvorada.

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12: Hoje é o Dia das Crianças e se você ainda não tiver planejado nada de diferente, dá tempo de fazer algo gostoso, criativo e educativo. No Boulevard Shopping você vai encontrar uma experiência gratuita inspirada em Toy Story 5. As crianças vão poder entrar no universo dos personagens, conhecer o quarto da Bonnie e participar de um desafio para organizar os brinquedos antes que ela apareça. Tem ainda tirolesa inspirada no Buzz, jogos interativos e vários cenários para fotografar. É só você chegar e aproveitar. Outra opção é o Diamond Mall, que está com uma exposição imersiva sobre a Roma antiga, com 7 ambientes que apresentam a história e a cultura desse período. Um dos destaques é a interpretação com Flama, um gladiador que conversa com os visitantes por meio da inteligência artificial. A verdade é que tem como se divertir e fazer um dia diferente. Também temos sorveterias, parques e muito mais. Chame as crianças, que o que elas querem mesmo é um tempo de qualidade. Para rever essa dica, você pode me procurar no Coisas de Mineiro ou acessar alvoradafm.com.br/podcasts. Sou Isabela Lapa, para Alvorada FM.

0: Alvorada FM, você ouviu Lulu Santos, aviso aos navegantes, Duran Duran, Clementine, Mariah Carey, My All. Agora faltando 5 para 6.
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0: Emerson Rodrigues de volta com as informações, agora o trânsito na Avenida Cristiano Machado.
2: Giovanni, na região do bairro Heliópolis, há interdição parcial da Avenida Cristiano Machado no sentido centro e um trecho de lentidão. Esse recado serve para você, motorista, chegando a Belo Horizonte pela MG10 ou saindo de Venda Nova em direção ao centro, é melhor escolher o caminho pelas avenidas Pedro I e Antônio Carlos. No sentido inverso, do centro de BH para Venda Nova e MG10, principais corredores apresentam trânsito sem ocorrências. 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Emerson Rodrigues para a Rádio Alvorada.

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0: Alvorada FM, os Paralamas do Sucesso, Romance Ideal, U2, I Still Haven't Found What I'm Looking For e James Arthur, Naked. Agora 6h27.
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0: Foram enterrados neste domingo em Belo Horizonte os corpos dos três policiais militares mortos na queda de um avião em Santana do Paraíso, no Vale do Aço. O acidente ocorreu na tarde da última sexta-feira. O bimotor era usado no transporte de órgãos para transplantes e realizava um voo de recheque que serve para avaliar as habilidades do piloto. Também ontem, na Bahia, foi enterrado o corpo de Daniel Salomão, morto em um acidente aéreo acontecido também na sexta-feira em BH. O avião que ele pilotava caiu no pátio de manutenção do metrô no bairro São Gabriel, logo após decolar do aeroporto da Pampulha. Ambos os casos são investigados pelo CENIPA, Centro de Investigação e Prevenção de Acidentes Aeronáuticos.
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0: A previsão para amanhã na região metropolitana de Belo Horizonte é de céu claro a parcialmente nublado, com temperatura diurna elevada e tempo relativamente seco. A chance de pancadas de chuva, raios e rajadas de vento ocasionais a partir da tarde. A temperatura deve variar entre 15, ou melhor, entre 17 e 34 graus. Já a umidade relativa do ar mínima fica em torno de apenas 30% à tarde. Agora, faz 25 graus no alto da Avenida Raja Gabalia.
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0: Emerson Rodrigues e o trânsito na MG10.
4: Giovanni, a reta final do feriado prolongado tem trânsito lento em dois trechos na volta da Serra do Cipó para BH pela MG10. O primeiro começa antes da ponte sobre o Rio das Velhas e vai até o bairro Campinho, em Lagoa Santa, e mais à frente também em Lagoa Santa, na região do bairro Jardim IP, tem ocorrência bloqueando parcialmente a MG10 no caminho para BH. Motorista, muita calma e atenção redobrada, não há opções de desvio por perto. E na chegada a Belo Horizonte, trânsito lento na MG10, perto dos acessos às avenidas Pedro I e Cristiano Machado, em razão de excesso de veículos. 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Emerson Rodrigues para a Rádio Alvorada.
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5: Até que ponto uma criança pode dar palpite na decoração da casa? Bom, já que hoje é o dia delas, eu vou entrar nesse campo minado. Uma criança pode palpitar até a página 3. Mas deixa eu explicar antes de ser cancelada pelos pequenos. Tudo passa pelo bom senso. Sugestões infantis podem ser levadas em consideração desde que estejam alinhadas com a idade do infante, com a viabilidade e com o budget da família. Começando pela idade. Crianças muito pequenas ainda não têm a noção clara do que gostam. E adolescentes, vamos combinar, enjoam rapidamente das coisas. Da viabilidade, leve-se em consideração que pedidos muito exóticos devem ser avaliados com cautela, ponderações e diálogo. E o budget da família é simples. Decor não pode ser algo descartável. Então, se for fazer, tem que durar algum tempo e o dono do palpite deve estar ciente disso. Outro dia, uma seguidora no Insta pediu minha opinião se deixava ou não sua filha escolher o papel de parede para o próprio quarto. Minha primeira pergunta, a idade dela. 17 anos. Minha resposta foi sim, claro. Aí ela me enviou a foto do papel escolhido pela garota e, surpresa, era lindo. Ou seja, cada caso é um caso, sempre pontuado por escuta ativa por parte dos pais e uma boa e respeitosa conversa. Fique por dentro do Morar Contemporâneo. Ouça o Decore Arte no site da rádio e acompanhe mais conteúdos no Instagram You Can Find. Eu sou Janina Esther para a rádio Alvorada FM.

0: Na Alvorada FM, Marcelo Genesi, Felicidade, Gary Hafferty, Baker Street, Laura Pausini, La Solitudine. Agora faltando 10 para 7.
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0: Emerson Rodrigues de volta com as informações, inclusive trazendo aqui um alerta para uma ocorrência no anel rodoviário.
2: Giovanni, no viaduto São Francisco, um carro capotou e está bloqueando a faixa da direita do anel rodoviário no sentido Rio de Janeiro. Bombeiros e SAMU foram acionados para essa ocorrência, que gera lentidão que começa pouco depois do viaduto da Avenida Cristiano Machado. Motorista, você pode desviar pela Avenida Bernardo de Vasconcelos. E há também reflexos de lentidão agora para quem passa pelo viaduto São Francisco, no anel rodoviário, sentido Vitória com Alívio pela pista marginal. 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Emerson Rodrigues para a Rádio Alvorada. 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
4: Errar faz parte do jogo e ajuda a aprender, né? E é claro que tem o papel da escola nisso, mas a família também pode ajudar, concorda?
5: Sim.
4: Como é que você acha que ela pode fazer para que eles se fortaleçam e, inclusive, também aprendam a se frustrar e conseguir lidar com o erro ali?
5: Então, ter diálogos com esse estudante, perguntar como foi seu dia, o que aconteceu de importante no seu dia? O que aconteceu que não foi tão legal no dia de hoje? Eu acho que a partir desse momento em que a família demonstra esse interesse, a criança e o adolescente, ele tem muito mais vontade de contar, vontade de falar.
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11: A Caoa Chery lançou um novo SUV que passou a ocupar a posição de top da linha no mercado brasileiro. É o Tiggo 9, que já havia sido apresentado no país durante a última edição do Salão do Automóvel de São Paulo, quase um ano atrás, mas só agora chegou às lojas. Essa novidade tem porte grande, com 4,80 metros de comprimento e 7 lugares. Quanto à motorização, há duas opções: híbrida do tipo plug-in, que permite recarga na rede de energia e associa um motor 1.5 turbo a combustão a outros três elétricos, com potência combinada de 428 cavalos, ou 2.0 turbo a gasolina, com 224 cavalos. Independentemente da motorização, o Tiggo 9 vem equipado com central multimídia com tela de 15,6 polegadas. polegadas, teto solar panorâmico, 10 airbags e pacote de assistentes eletrônicos à condução. Os preços começam em R$ 250 mil na versão com motor puramente a combustão e chegam a R$ 300 mil na híbrida plug-in. 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Eu sou Alexandre Carneiro para a Rádio Alvorada.

0: analisaram o comportamento das famílias e das empresas para elaborar novas bases de referência. Além do diploma e da medalha de ouro, os ganhadores do Nobel vão dividir o prêmio de mais de 6 milhões de reais. E o Papa Leão XIV anunciou neste domingo que vai passar por uma cirurgia para retirar um nódulo encontrado no pulmão. O procedimento deve ser realizado nos próximos dias em um hospital em Roma. Segundo o pontífice, o nódulo está em estágio inicial e está bem localizado. O Vaticano estima que a recuperação do Santo Padre, que está com 71 anos, deve durar cerca de uma semana. Em mensagem enviada ao Papa, a Conferência Nacional dos Bispos do Brasil manifestou proximidade, afeto filial e comunhão na oração ao líder religioso.
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0: Emerson Rodrigues de volta com atualizações sobre a BR-356. Vamos fazer contato com o Emerson. Agora sim, o Emerson traz as informações, as atualizações sobre a BR-356.
3: Giovanni, no trajeto entre BH e Ouro Preto, segue a interdição parcial da BR-356, entre a entrada de Itabirito e o pé da serra na BR-356, gerando mais de 3 quilômetros de lentidão nos dois sentidos. Motorista, como desvio por Ouro Branco tornaria o seu trajeto muito longo, ainda está valendo a pena ter calma no trecho e seguir em frente com atenção redobrada. 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Emerson Rodrigues, para a Rádio Alvorada.
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0: Alvorada FM, Lisa e Stansfield, Baby Come Back. Djavan Samurai, The Righteous Brothers, Unchained Melody, 7h39.
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0: Emerson Rodrigues de volta com as informações do trânsito, inclusive reforçando o alerta para interdição parcial do trânsito no viaduto São Francisco.
2: Sim, Giovanni, segue o bloqueio da faixa da direita do anel rodoviário no sentido Rio de Janeiro, na altura do bairro São Francisco, após capotamento de um veículo. Informação que a Rádio Alvorada divulgou mais cedo. Bombeiros e SAMU foram acionados para essa ocorrência e o trecho de lentidão passa de 2 quilômetros, começando na altura dos Correios, bairro Universitário. Para desviar, você que dirige pode passar pela Avenida Bernardo de Vasconcelos. E há reflexos de lentidão também para quem passa pelo anel rodoviário sentido Vitória, na altura do São Francisco. Desviar pela Marginal ajuda você, motorista, nesse trecho ao lado do bairro Ermelinda. 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Emerson Rodrigues para a Rádio Alvorada.
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9: Olá, ouvintes leitores do Mundo Livro. Hoje eu vou falar sobre o livro Uma Cidade Se Inventa, Belo Horizonte na visão dos seus escritores, do jornalista e poeta Fabrício Marques, publicado pela editora Scriptum. É um livro-reportagem que procura descobrir Belo Horizonte através da literatura. Foram 9 anos de pesquisa, cerca de 80 escritores entrevistados e mais de 160 obras de ficção consultadas. Fabrício percorre diferentes gerações literárias para mostrar como os escritores transformaram Belo Horizonte em cenário, personagem e matéria de literatura. O livro tem 21 capítulos, mapas da geografia literária da cidade e 70 fotografias feitas especialmente por João Marcos Rosa. Publicado em 2015, foi finalista do Prêmio Jabuti na categoria Reportagem e Documentário. O livro é uma joia que eu sempre pesquiso. Fabrício Marques nasceu em Manhuaçu em 1965. É jornalista, poeta e doutor em literatura comparada pela UFMG. Foi editor do Suplemento Literário de Minas Gerais e publicou livros de poesia, ensaios e a biografia do meu querido Wander Piroli. Meu nome é Afonso Borges e você pode ouvir e baixar todos os podcasts que eu falo no site alvoradafm.com.br.

0: Na Alvorada FM, Maroon 5, Daylight, Gilberto Gil, Esotérico, Crowded House, Better Be Rooming Soon. Agora faltando um minuto para as oito.
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0: O ministro do Supremo Tribunal Federal, Alexandre de Moraes, autorizou hoje o candidato à presidência, Flávio Bolsonaro, a voltar a visitar o pai, Jair Bolsonaro, que cumpre prisão domiciliar por tentativa de golpe de Estado. A decisão, entretanto, proíbe a divulgação de manifestações do ex-presidente sobre as eleições e estabelece que as visitas não podem ter finalidade político-eleitoral. A liberação ocorre após o encerramento do prazo de 90 dias de restrição imposto por Moraes após o descumprimento de medidas cautelares. Em julho, Jair escreveu uma carta em apoio à candidatura do filho, que leu o documento em uma transmissão ao vivo. E o presidente Lula afirmou hoje que a proposta de emenda à Constituição, que acaba com a escala 6-1, será aprovada nesta semana pelo Senado. O petista ainda voltou a cobrar um posicionamento do adversário Flávio Bolsonaro, que é senador, sobre o tema. Incluído na pauta desde quarta-feira, o texto institui 2 dias de descanso semanal e a diminuição da jornada máxima de trabalho de 44 para 40 horas semanais, sem redução salarial. Para ser aprovada, a PEC precisa dos votos favoráveis de ao menos 3/5 da casa, ou seja, 49 senadores.
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0: As últimas informações do trânsito com Emerson Rodrigues. Detalhes sobre a situação da MG20.
2: Giovanni, reta final do feriadão com trânsito lento na MG20 sentido BH. Entre o entroncamento com a LMG 855, pouco depois do convento Macaúbas até a região do bairro Maria Adélia, cerca de 3,5 km. E mais à frente, lentidão na MG20 sentido BH por excesso de veículos entre os bairros Santa Helena e Industrial Americano, antes do Centro Histórico de Santa Luzia. Não há desvios, então calma, motorista. Depois desses trechos, trânsito sem problemas na MG20 para você que está vindo para a capital. 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Emerson Rodrigues para a Rádio Alvorada.
0: 8:01, eu sou Giovanni Gandra e fico por aqui. A partir de agora você segue na companhia de Bel Augusto. Boa noite.
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15: 8:04. Hora de conferir o que vem por aqui.
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1: Finalzinho da primeira sequência do bônus com Terry Hall, John Oates, Benidor, Skank, Esquecimento e F. Ari David, Sahara Night. 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E com a sua cara, na hora, participe da sua opinião. 8h32, de volta ao bônus com Friends. This I Love Triangle. 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
1: Sequência final do bônus com Imagination, Just an Illusion, Pink, Just Give Me a Reason, Manhattans, Forever by Your Side e Isabela Rocha, Quero Ser Feliz Também. Alvorada Música e Informação, 8:58.
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1: Futebol. Cruzeiro entra em campo neste momento contra o Bragantino no interior de São Paulo pela 30ª rodada do Campeonato Brasileiro. O duelo será transmitido pelos canais Premier e Sport TV. A Raposa tem 48 pontos e está na 6ª colocação. É uma acima do Atlético, que venceu neste domingo o Santos de virada por 2-1. A equipe paulista abriu o placar na Arena MRV apenas aos 42 minutos do segundo tempo, com um chute de Gabigol. Já a virada atleticana veio nos acréscimos, com finalização do zagueiro Vitor Hugo e um golaço de bicicleta do centroavante Thiago Borras. E na Fórmula 1, o neerlandês Max Verstappen, da Red Bull Racing, venceu neste domingo o Grande Prêmio de Singapura. Completaram o pódio monegasco Charles Leclerc, da Ferrari, e o líder do campeonato, Kimi Antonelli, da Mercedes. Já o brasileiro Gabriel Bortoleto, da Audi, não concluiu a prova. 8:59.
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